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0: agora eu vou. Você deu mole, então eu marco o gol. 0-0, você venceu.
1: Yeah.